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Em Mangueira, a poesia num sobe e desce constante, anda descalça, ensinando um modo novo da gente viver, de sonhar, de pensar e sofrer. Sei lá, não sei, sei lá, não sei não. A Mangueira é tão grande que nem cabe explicação.